0: duas horas.
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Eu fui para Lisboa como profissional da educação. Tive, de facto, bastante sorte. Não tive que andar com a casa às costas. Conheço gente que andou 18, 20 anos. Um ano aqui, outro meio ano aqui, meio ano além. E tem que haver alguma dignidade. Só se está a olhar agora para esse problema. A pena que seja muito tarde, porque houve imensa gente que saiu voluntariamente.

Eu ficava verdadeiramente comovido por ver que naqueles chorões de família, invariavelmente o tio pegava na viola e saltavam umas músicas nos senhores que eu não sabia que eram, mas aprendi a saber muito cedo, que eram Zeca Afonso, mas iam correr na Oliveira, e aquelas coisas todas da luta durante o 20 ao 25 de Abril. E eu via a comoção e a emoção com que o pai, os filhos, as pessoas cantavam aqueles temas, e despertou-me em boa hora para perceber o que é que foi viver naquele.

3 horas. 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

Cada vez mais eu acho que é necessário os mais jovens se aproximarem dos mais velhos. Em termos profissionais, pela minha percepção, acho que não é logo uma primeira escolha. As pessoas procuram mais depressa, se calhar, trabalhar com a infância ou estarem mais ligadas às crianças. Mas depois de se descobrir o lado também do envelhecimento e o trabalhar, se calhar, numa instituição, muitas pessoas ficam surpreendidas e até acabam por gostar.

No entanto, eu vivo profissionalmente da música desde que comecei a cantar em 1999 e, felizmente, pago as minhas contas, não devo nada a ninguém, tenho conseguido subsistir e investir nos meus trabalhos, nos meus projetos. Portanto, mesmo assim, considero que sou uma privilegiada e o que eu aconselho aos meus colegas é não fiquem à espera que as pessoas os reconheçam pelo talento. Há muita gente que tem talento e há sempre alguém que tem muito mais talento do que nós. Portanto, o que temos que fazer é ter um caminho, é traçar um caminho, traçar objetivos e ter uma enorme resiliência. As coisas acontecem.

0: 4 horas.
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0: 5 horas.
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Senhora das tempestades e dos mistérios originais, quando tu chegas a terra treme do lado esquerdo, trazes a assombração, as conjunções fatais e as vozes negras da noite. Senhora do meu espanto e do meu medo, senhora das marés vivas e das praias batidas pelo vento, senhora do vento norte com teu manto de sal e espuma, a uma lua do avesso quando chegas, a um poema escrito em página nenhuma quando caminhas sobre as águas, senhora dos sete mares, conjugação de fogo e luz e no entanto eclipse. Trazes a linha magnética da minha vida, senhora da minha morte. Quando tu chegas, começa a música, senhora dos cabelos de alga, onde se escondem as divindades. Trazes o mar, a chuva, as procelas, batem as sílabas da noite, batem os sons, os signos, os sinais. E és tu a voz que dita, trazes a festa e a despedida.

e dos líquidos caminhos. Quando tu chegas, dançam as divindades e tudo é uma alquimia. Tudo em ti é milagre, senhora da energia.

A Sociedade Filarmónica Portimonense tem um lema, que é relembrar o passado, sempre agradecer ao passado, porque o antigo mestre esteve lá cerca de 32 anos, e se não fosse ele, os antigos músicos, os antigos diretores, a Sociedade Filarmónica Portimonense não era o que é hoje. Por isso nós agradecemos bastante, agradecer o passado, trabalhar bastante no presente, para depois colher os nossos frutos no futuro.

Mas desde 2009, se não estou em erro, que estou mais ligado a programas televisivos e foi quando eu comecei a cantar também. Um pouco só por curiosidade, eu nem sabia se tinha algum jeito para a música ou não. Os meus pais levaram-me a um casting de um programa televisivo e foi a partir daí que tudo começou. Já acho que é sempre importante ter pessoas que acreditam em nós e que nos deixam de alguma forma voar. Eu acho que isso é o principal, é ter uma boa base e ter aqui o apoio das pessoas.

criança para sentir tédio. Não precisam estar sempre a ser hiperestimuladas, não precisam estar sempre coisas a acontecer. É muito importante a criança não ter nada que fazer e treinar a sua criatividade e inventar, brincar.

Acho que não há condições muito justas para toda a gente. Quer nós queiramos, quer não, há sempre aqueles que vão ser sempre os mesmos, entre aspas, que eu vou percebendo à medida que o tempo avança um bocado como é que funciona também a questão da indústria. Mas eu acho que há espaço, claro, para os artistas emergentes. E eu tenho vindo a perceber isso, sobretudo como um artista de rua. O mundo é muito grande e nós não somos.

gostava mesmo sim de deixar essa mensagem de que uma pessoa que está convosco e que vos faz sentir mal, essa pessoa não gosta de vocês, essa pessoa não pode estar perto de vocês. Vocês têm que saber dizer não às coisas. Eu não soube dizer não, por isso é que eu acho que isto é tão importante. Parecem coisas que se deu aprender na pré-escola, mas aprender a dizer que não é mesmo a coisa mais importante. Eu estou a aprender a fazer isso, aprender a gostar de mim, aprender a dizer que não, aprender a saber o meu valor e o que é que eu não posso permitir. E denunciar as coisas é muito importante.

Conceição. O Casamiro talvez você não conheça, a aldeia de onde ele vinha nem vem no mapa. Mas lá no Burgo, por incrível que pareça, era mais famoso que no Vaticano o Papa. O Casamiro era assim como um vidente, tinha um olho mesmo no meio da testa. Isto para lá dos outros dois é evidente, por isso façamos que adormeça.

0: 8 horas.
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2: O Sporting Glória ou Morte Portimonense prepara a criação de um clube de teatro. A novidade foi avançada pelo presidente da associação, Nuno Velásquez, numa entrevista concedida à Rádio Portimão.
3: E agora, futuramente, para setembro, vamos também ter uma novidade. Vai ser uma escola de teatro. Vai abranger desde os mais pequeninos, com 2 anos de idade, até aos séniores. Portanto, dia 12 de setembro serão as audições. Vai lá estar o professor. Vai ser essa grande novidade e essa grande aposta que vamos fazer.
2: A primeira iniciativa será um dia aberto de aulas de teatro, marcado para 12 de setembro, destinado a diferentes faixas etárias. As aulas destinadas a crianças dos 6 aos 12 anos decorrem entre as 10h30 e o meio-dia e meia. Entre as 14 e as 16 horas é a vez dos jovens dos 13 aos 17 anos, enquanto os maiores de 18 anos podem participar entre as 17 e as 19 horas. A participação não exige experiência e pretende dar aos participantes a oportunidade de experimentar o teatro e descobrir o palco. As inscrições podem ser feitas através do formulário disponibilizado pela organização em embuscada.pt. O Museu de Lagos recebe esta quinta-feira às 18h30 um debate sobre o legado do SAL, o programa de habitação criado depois do 25 de Abril para responder às carências habitacionais. Ana Catarina Costa, João Bahia e João Paupério participam na sessão moderada por Miguel Raimão Costa. A conversa integra a exposição As Nossas Casas, 50 anos de habitação digna, dedicada ao bairro SAL da Zona Verde em Bensafrim. A entrada é livre mediante inscrição. Também em Lagos e na Praia da Luz, o destaque no sábado, dia 29, vai para o tradicional banho 29. A festa termina à meia-noite com um mergulho no mar, numa tradição associada à crença de que este banho valia por 29 e afastava os demónios. Em Lagos, a programação começa de manhã e prolonga-se pela noite com música, animação, concurso de trajes de banho e fogo de artifício. Na Praia da Luz, há música em 2 palcos e uma programação que se estende pela madrugada. Os transportes urbanos serão gratuitos a partir das 18 horas e haverá autocarro municipal entre Lagos e a Luz durante a noite. A tradição vai obrigar também a cortes de trânsito, tanto em Lagos como na Praia da Luz. Em Portimão, Portimão Arena transforma-se entre 26 e 30 de agosto num palco de futsal. O Youth Masters reúne 8 equipas algarvias sub-15, enquanto nos dias 29 e 30 decorrerá o Records International Masters Futsal com Sporting, Benfica, Palma Futsal e Jimbi Cartagena. O Sporting chega como campeão europeu e detentor do troféu. O programa inclui ainda esta quarta-feira o jogo de apresentação do Portimão, que regressa à Liga Placar depois de conquistar a 2ª Divisão. Equipa algarvia defronta os sub-19 do Sporting às 21h30 com entrada livre. Em Silves, a música regressa ao Teatro Mascarenhas Gregório a 18 de setembro com Lena D'Água. O concerto marcado para as 21h30 integra o ciclo Lado B e apresenta-se num formato mais próximo e intimista. Os bilhetes custam 10 euros. Já em Albufeira, a preparação para a passagem do ano já começou. Os Calema vão atuar na noite de 31 de dezembro na festa Albufeira Carpe Nox, que contará também com o DJ Nox depois da meia-noite. Carolina Deslandes está confirmada para o primeiro pôr do sol de 2027. O anúncio foi feito durante as comemorações dos 522 anos de Albufeira, que incluíram homenagens, a inauguração de um novo parque de estacionamento e passadiços, uma mostra de meios de segurança e socorro e o espetáculo Alumia, que juntou videomapping, luz e pirotecnia para revisitar a história do concelho.

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não somos propriamente uns especialistas, infelizmente. Nós temos no Facebook e no Instagram e temos tentado dinamizar essa presença com divulgação, por exemplo, desta entrevista. Mas, claro, há muito para poder tirar partido destas situações, porque estão connosco e nós temos de as aproveitar, porque hoje a indústria musical mudou muito e as redes sociais são uma parte fundamental deste negócio, da promoção à volta dele e tudo o que gira à volta deste meio.

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Sou português, mas não entendo o fenómeno futebol. Talvez entendesse melhor se fosse apenas um desporto praticado ou assistido no conforto do final do dia. Mas futebol é mais do que isso. É religião, é vício, é o início de campanha de um autarca, deputado, primeiro-ministro. É o desbloquear de conversa com um desconhecido. É muito mais do que o ópio do povo. O futebol são todas as drogas numa só. Com ele, relaxas, aceleras, celebras. Fazes amigos, entras em conflito e principalmente esqueces a tua vida. E assim falamos de futebol todo o dia, com as veias que só estalam no pico da emoção. Sites desportivos, em direto na televisão. E não perca a seguir aos jogos abéculas que se humilham naquela dita discussão. O futebol é tão fundamental que tem sempre o seu tempo de antena reservado em qualquer telejornal. Depressa! Hoje é dia de futebol.

0: afastar mais um pouco. Fomos roubados! Vai insultar o árbitro e a sua mãe. Insultar todos os que não jogam bem. Falar mal da tática e do treinador. Rasparta, nosso senhor, que eu morro! Apito final. Acabou o jogo. Respirar fundo, descomprimir. Recordar tudo o que aconteceu antes de ir dormir. E no meio de toda esta emoção, que se lixe a nossa vida, que se lixem os novos artistas, músicos, atores, poetas, que se lixem amigos, colegas e suas famílias. Não é ser egoísta, mas a dar atenção e dinheiro que seja um futebolista. Cadernetas e cromos, bilhetes para jogos, camisolas e cotas de sócio. E no fim chorar por mais porque é bom e estópio. E nunca provoque enjoos. Mas eu não sou melhor porque menti-vos a todos. Eu entendo o fenómeno do futebol, pois também fui educado para o seguir. A minha equipa era o Benfica, mas podia ter sido outra. Académica, Beira-Mar, Sporting, Aroca, mas foi aquela por mera conversão familiar. Eu sei como é bom esse vício. Durante anos consumi, chorei, celebrei, sofri. Sabia de cor o nome dos jogadores, treinadores, cada lance, cada resultado. Eu gritei bem alto o gol do Éder em plena Alameda. Campeões da Europa, e esta merda é toda nossa.
1: Não, não é? Ficámos todos na mesma, com uma lesma, com uma mão cheia de nada. E enquanto o mundo avança cada vez mais depressa, a paz vira guerra e as injustiças agravam. Porra, pá! Está na hora de nos levantarmos e questionarmos aquilo que realmente interessa.
0: Quem que é o melhor do mundo? O Ronaldo ou o Messi?

0: 9 horas.
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é maravilhoso quando nós entramos em palco e vemos as pessoas sentadas à espera do momento em que nós começamos. Para mim é a sensação mais gratificante de todo o concerto. Portanto, venham, gosto de sorrir e de cantar para as pessoas e gosto de conhecer pessoas novas. E gosto de pessoas.

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0: 10 horas.
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O recorrer daquela forma ritmada aos ukulele tem muito a ver com o ambiente do projeto Beirute e os Dexys, porque depois há ali algo saltitão na música, há os acordeões, há aquele balanço do baixo e da percussão da bateria, que também é um bocadinho Dexys. Foi a parte instrumental. Relativamente à letra, é uma letra leve, é uma letra de segunda oportunidade. É uma caixa de uns sonhos, mas não são sonhos de uma dimensão infinita. É uma coisa, pá, vamos lá tentar, pá, se não correr bem, segue.

0: teve início por volta da 1 da tarde deste dia a fase crítica da erupção do vulcão da ilha de Krakatoa, ou Krakatau, localizada no estreito de Sunda, entre Sumatra e Java, na atual Indonésia. Foi expelida uma primeira nuvem de cinza que atingiu a altitude de 27 km e verificaram-se explosões contínuas. No dia seguinte, ocorreram 4 enormes explosões. Uma delas foi de extraordinária intensidade, tendo rompido os tímpanos a pessoas a mais de 60 km e sido ouvida a uma distância superior a 3 mil km. Cada explosão foi seguida de tsunamis, alguns com mais de 30 metros. Toda a área envolvente do estreito foi atingida por um enorme volume de cinza e pedras, calculando-se o total de materiais expelidos em cerca de 25 km cúbicos. A erupção diminuiu de seguida e cessou no dia 28. Krakatoa localiza-se numa zona vulcânica particularmente ativa e sujeita a uma instabilidade frequente. A ilha forma o que habitualmente se designa por caldeira vulcânica, uma estrutura que colapsa após a emissão do magma vulcânico. Foi o que ocorreu nessa altura, com o afundamento de cerca de 2/3 da ilha. Há registros históricos de erupções anteriores do vulcão. Uma das mais violentas parece ter ocorrido no ano 535 e terá, segundo alguns autores, sido responsável pelas anomalias climáticas verificadas no hemisfério norte nesse ano e nos seguintes. A grande erupção de 1883 foi antecedida de atividade sísmica e, nos meses anteriores, de erupções de menor dimensão com uma cadência irregular. Calcula-se que a erupção do Krakatoa, tanto pela imensa quantidade de materiais piroclásticos e expelidos, como pelas enormes vagas que gerou, tenha provocado a morte a mais de 36 mil pessoas, o que a tornou numa das mais destrutivas e mortíferas de que há registro. Não foi assinalada qualquer atividade até 1913, quando ocorreu nova erupção. Uma outra, em 1927, levou à imersão de uma nova ilha, chamada Anak Krakatoa, filho ou filha de Krakatoa, na zona da caldeira, isto é, da parcela de Krakatoa, que se afundou em 1883. Os dias da história.
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0: estava a ouvir o material, que é um tema que eu escrevi muito a pensar nos meus filhotes, que são 50% portimonenses, que a mãe deles é de Portimão, ou seja, foram anos e anos aí na Pedra Mourinha, aí no restaurante dos meus ex-sogros, que era o Paladar, e por isso é uma das terras da minha vida, Portimão. Sobretudo no verão, fico horas a escolher, fico naquela barraquinha dos lados, aquela número 1 lá em baixo.
1: Com os geladinhos tirados da máquina?
0: Exatamente.
1: Ah, também é possível isso. Maravilha, maravilha.
0: São as coisas boas da vida.

0: 11 horas.
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O tempo passa muito depressa. Eu acho que temos que viver o dia a dia, temos que viver o presente e esquecer o passado e levar a vida para a frente. Divirtam-se. Vivam a vida o melhor que podem. Isto é uma passagem. Temos que aproveitar aquilo que a vida nos dá.

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0: Maiovia.
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2: Ai, ai, enfim, sós.
3: Sós? Mas cais sós, cais sós. Eu casei, foi para estar acompanhado.
2: Senhor, desculpe. Eu vou bem por aqui para a baixa.
4: Precisamente, a menina mete aqui por esta descida, vai descendo, vai dar à baixa, não é?
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15: Amor à italiana. Lembram-se da entrada na Juve? Toda a gente queria o jovem Ronaldo. Futebolista de fama, realmente. Aí estava ele na Juventus.

0: Senhor Presidente, chegou o grande Ronaldo.
1: Ronaldo? Ele que entra, ele que entra.
0: Faça favor, Ronaldo. O Senhor Presidente vai já recebê-lo. À saída, há de dar um autógrafo aqui no SEI, está bem? O meu marido vai ficar muito feliz. Você já está no SEI da minha família, Ronaldo.
2: É para já. Dou-lhe um autógrafo e até escrevo nas duas mamas. Eu gosto é de quem me der mais mama.
1: Entre, Ronaldo, entre. Já conhecia aqui o Mr. Treinador da Juventus, não é verdade?
2: Quem é que não conhece o grande Massimiliano Allegri? Mais alegre que ele, só a alegria dos novos parodiantes. É um prazer conhecer você.
3: Ah, o prazer é todo meu. Já está a morar em Turim?
2: Não, não. Por enquanto ainda não moro porque ainda não arranjei casa. Estou num hotel de luxo com uma vista fantástica para o lixo.
1: Bem, bem. Vamos lá, mas é tratar de negócios. Ronaldo, você sabe porque é que o convidei para cá vir, não é verdade?
2: Claro que sei, Presidente. Todos me querem, todos me amam, todos andam atrás do grande Ronaldo.
1: É isso mesmo. Vamos lá fechar o contrato.
2: Ora bem, vocês pagam 100 milhões ao Real Madrid e dão-me 500 milhões de euros de entrada e 1 bilhão por mês, ok?
1: O quê? Só? Você está contratado, homem. Isso para mim são trocos.
2: Isso é que é falar. Eu também gosto muito de trocas e baldrocas.
1: Por isso é que você é um ás a trocar a bola. Mas adiante, que o nosso negócio aqui é você, Ronaldo. O Mister acha que o Ronaldo é mesmo imprescindível cá para a nossa equipa?
3: Olha, Presidente, o problema é o jogo de cabeça. Nós temos ótimos atacantes, bons rematadores e todos a jogar bastante bem. O problema é o jogo de cabeça. Se eles soubessem usar a testa com a força e a direção do grande Ronaldo, tínhamos o assunto resolvido.
1: Infelizmente, precisamos mesmo do Ronaldo.
2: Desde que estejam dispostos a pagar o que for preciso.
1: Fique descansado, homem. Apesar do valor que nos pede ser o orçamento da população mundial.
2: Estou a ver. Mas também quero uma adjunta.
1: O quê? Uma adjunta?
2: Sim. Quero que vocês contratem uma das minhas namoradas.
1: Uma das suas namoradas? Mas que conversa é essa, homem?
2: Olha, Presidente, só lhe digo que tenho uma namorada que é um verdadeiro fenómeno. Vocês podiam contratá-la como treinadora do jogo de cabeça para os vossos avançados. Ela faz isso por 500 mil euros mais IVA.
3: Treinadora para o jogo de cabeça, Ronaldo?
2: Isso mesmo. Quem é que vocês pensam que fez de mim aquilo que eu sou? Eu sou um jogador com muita cabecinha.
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5: Assim se constrói um clube português, mesmo nacional e à maneira. Ora, oiçam.

0: está aberta a confidência de imprensa para a apresentação do novo reforço para o Sport Clube Ora Bolas. Alguma pergunta?
1: Lulu Fofó, do Diário Futebolístico Duas Bolas.
0: Duas bolas, mas duas bolas porquê?
1: Que o meu jornal é um tabloide atualizado e para a Frentex, dedicado ao futebol de hoje em dia. E o futebol agora tem quase sempre duas bolas em campo para a bola rolar mais rapidamente.
0: Bem visto, sim senhora. Ora bem, eu quero aproveitar esta entrevista para apresentar a última, mas não a derradeira aquisição do nosso clube. Aqui está o Driblovi Pontapenovic.
1: Mas assim continuam sem dar qualquer oportunidade aos jovens jogadores portugueses.
0: Mas quem é que lhe disse isso? Fique sabendo que o Driblovi Pontapenovic acaba agora mesmo de se naturalizar português de Portugal.
2: Dá, senhor Vernil, sabazinha Vernil, Portugália.
3: Maria Vai Casostras, do jornal A Pitadela, pretende saber de onde veio o Driblovi Pontapenovic.
0: Da Ucrânia. É que assim o Driblovic Pontapenovic, além de vir reforçar a nossa equipa, está uma atração muito atrativa para os muitos imigrantes da Ucrânia que cá estão. Não é verdade, Driblovic Pontapenovic?
2: Dá, minha venha de Ucrânia.
0: Faça favor de traduzir, senhor intérprete.
4: O Driblovic Pontapenovic diz que está muito contente por estar em Portugal porque as portuguesas são muito dadas, o sol é maravilhoso e os frangos no espeto são uma maravilha. Adora Portugal.
3: Senhor Presidente, agora com a contratação do Driblovic Pontapenovic para o Sport Clube Ora Bolas, considera o plantel já completo?
0: Não.

0: queremos que eles se naturalizem, porque queremos ter uma equipa 100% portuguesa. Só se admitem estrangeiros que forem mesmo naturalizados ao natural em Portugal. Não é assim, Driblovic Pontapenovic?
1: Dá-lhe-vos, Averinhão do Vinho, Zubanho.
0: Traduza, por favor.
2: O Driblovic Pontapenovic diz que se sente português desde muito pequenino, pois 9 meses antes de nascer já era mais português do que outra coisa e mesmo quando foi amamentado sempre gostou mais de bagaço do que vodka.
1: Eu nem gosto de vodka.
3: Senhor Presidente, para terminar, diga-nos o que é que o Driblovic Pontapenovic tem de especial para vir jogar no Desportivo Sport Clube.
0: Bem, achei imprescindível mandar naturalizar alguém da Ucrânia para contrariar a ideia de que não havia ninguém com cabeça no nosso clube. Agora, com um da Ucrânia, pelo menos temos um crânio. E assim se acaba com todos os traumatismos cranianos.
1: Avô do Javadio de Driblonovic. Ai, filha, como eu tenho os pés!
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3: Bolas! Nesta loja as coisas estão sempre a subir.
1: Perdão, minha cara senhora. Tem ali aquela escada que vai para o andar de baixo. É sempre a descer.
3: Já sei que o seu filho nasceu. A propósito, com quanto é que ele nasceu?
7: Com quanto? Bem, olhe, para já a cesariana ficou-me por 2.000 euros. Fora a clínica e o anestesista, que são pagos à parte.
5: Os novos parodiantes apresentaram...

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0: Tô.
1: Tô. Estás a ouvir?
0: Sim.
1: Sou eu, lembras-te?
0: Quem?
1: Eu, olha, então.
0: Hã?
1: Da tua turma do 10º ano.
0: Da minha turma do 10º ano?
1: Lembras-te?
0: Se eu me lembro.
1: Sim, a boa.
0: Amém.
1: E loira.
0: Décimo ano.
1: Sabe?

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1: Uma avaliação dos serviços municipais de Portimão concluiu que a construção de uma rotunda no cruzamento da Avenida Miguel Bombarda com a Avenida Zeca Afonso não se justifica, tendo em conta os constrangimentos atualmente identificados e a relação entre o custo e o benefício da intervenção. A análise foi realizada na sequência de uma proposta apresentada pelos vereadores eleitos pela coligação PSD-CDS-PP e EL, indicados pelo PSD, Carlos Gouveia Martins e Alexandra Evangelista, que pediram a avaliação técnica de dois pontos da rede viária da cidade. Para o cruzamento da Avenida Miguel Bombarda com a Avenida Zeca Afonso, os serviços municipais apontam como alternativa a instalação de semáforos inteligentes com um custo estimado de cerca de 80 mil euros. A solução deverá permitir melhorar a fluidez do trânsito nos períodos de maior afluência e reforçar a segurança rodoviária. A construção de uma rotunda teria um custo estimado de 500 mil euros, não sendo considerada nesta fase a solução mais adequada pelos serviços municipais. Na Pedra Mourinha, o projeto de arruamentos e iluminação pública está concluído. O avanço para o procedimento de contratação pública depende agora da conclusão do projeto de iluminação por parte da E-Redes. Os vereadores do PSD consideram que a avaliação técnica demonstra a importância de estudar as soluções antes de avançar para uma intervenção e defendem agora que a Câmara Municipal estabeleça um calendário para a intervenção na Pedra Mourinha e dê seguimento à solução proposta pelos serviços para a Avenida Miguel Bombarda. Os eleitos sociais-democratas destacam ainda o trabalho dos técnicos municipais e defendem uma política de mobilidade assente em planeamento, dados e gestão inteligente da circulação. Um jovem de 28 anos foi na terça-feira auxiliado depois de ter entrado em dificuldades no areal da praia de Val do Olival, no concelho de Lagoa. O alerta foi recebido pelas 11 horas pelo Centro de Coordenação de Busca e Salvamento Marítimo de Lisboa. Foram mobilizados elementos do projeto Sea-Watch, do Plano Integrado de Segurança de Praias e Piscinas de Armação de Pera e dos Bombeiros Voluntários de Silves. Quando chegaram ao local, os meios de socorro encontraram o jovem a ser assistido por populares e pelos nadadores salvadores da praia. Os elementos do Sea-Watch deram continuidade à assistência e retiraram o jovem do areal com recurso a uma viatura Amarok. A vítima foi posteriormente transportada pelos bombeiros para uma unidade hospitalar em estado estável. As causas que estiveram na origem da situação são ainda desconhecidas. O canoísta lagoense Iago Bebiano conquistou a medalha de prata na prova de K2 500 metros dos Jogos do Mediterrâneo Taranto 2026, em Itália, garantindo um segundo lugar. O resultado foi destacado pelo município de Lagoa, que considera a medalha um motivo de orgulho para o concelho e reconhece o trabalho desenvolvido pelos castores do Arade na formação e acompanhamento do atleta. Iago Bebiano já tinha integrado a representação portuguesa nos Jogos do Mediterrâneo, juntamente com Alexandre Santos e Diogo Glória. A conquista surge também a um ano de Lagoa receber os Jogos do Mediterrâneo de Praia de 2027, evento que o município considera uma oportunidade para promover o desporto e afirmar o concelho como palco de competições internacionais. A medalha de prata de Iago Bebiano representa a segunda posição de Portugal e da canoagem nesta edição dos Jogos do Mediterrâneo. O Portimão Arena recebe a partir de hoje e até domingo uma programação dedicada ao futsal, com a participação de algumas das principais equipas nacionais e internacionais e de 8 clubes algarvios de formação. A segunda edição do Youth Masters Futsal arranca hoje e decorre até sábado, envolvendo 8 equipas sub-15 da região. Entre os participantes estão o Portimonense, o Jejupes Portimão 1995 e o Pedra Mourinha, além de clubes de Lagoa, Faro e Tavira. As equipas estão divididas por 2 grupos e vão disputar uma fase de grupos, seguindo-se as meias finais e a final, marcada para sábado, às 18h30 da tarde. A entrada é livre. Também amanhã, quinta-feira, o Portimão Arena recebe o jogo de apresentação do Portimonense Sporting Clube, que vai disputar esta época a Liga Placar, principal escalão do futsal português. A equipa algarvia defronta às 21h30 da noite os sub-19 do Sporting. A entrada é igualmente livre. O grande destaque do programa está reservado para o fim de semana, com a 8ª edição do Record Internacional Masters Futsal. A competição reúne o Sporting, atual campeão europeu e detentor do troféu, o Benfica, campeão nacional, o Palma Futsal, vice-campeão europeu e o Jimbi Cartagena, antigo bicampeão espanhol. Os bilhetes para estes jogos custam entre 5 e 12,5 euros, havendo também uma modalidade para duas pessoas. O Zoomarin participou num estudo ibérico que procurou perceber como diferentes espécies animais reagem a alterações de luminosidade provocadas por um eclipse solar. A iniciativa coordenada pela Associação Ibérica de Zoos e Aquários envolveu 13 instituições de Portugal e Espanha. O Zoomarin foi o único parque português a participar no projeto que acompanhou os animais antes, durante e depois do eclipse de 12 de agosto. Os primeiros resultados mostram que não houve uma reação igual entre as diferentes espécies. Em cerca de metade dos animais observados foram identificadas alterações pontuais de comportamento, enquanto nos restantes não foram registadas diferenças significativas. No Zoomarin, onde o eclipse foi parcial e aconteceu perto do pôr do sol, a maioria dos animais manteve os comportamentos habituais. Os leões marinhos permaneceram a dormir e as aves mantiveram níveis de atividade semelhantes aos observados nos dias anteriores. Uma das alterações mais evidentes foi registada nas borboletas. À medida que a luminosidade diminuiu, a atividade foi também reduzindo, até que os animais permaneceram imóveis nas folhas durante o eclipse. Os investigadores consideram que também a ausência de alterações constitui informação relevante, permitindo comparar a resposta das espécies em diferentes locais e perante diferentes intensidades do fenómeno astronómico. O estudo recorreu a câmaras e sistemas de gravação para documentar as respostas dos animais e deverá ter continuidade nos próximos eclipses visíveis na Península Ibérica. Está prevista nova recolha de dados durante o eclipse total de 2 de agosto de 2027 e o eclipse anular de 26 de janeiro de 2028. A Associação Ibérica de Zoos e Aquários disponibilizou, entretanto, uma compilação dos registros audiovisuais recolhidos durante a experiência.
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Atado ao silêncio, o coração ainda pesado de amor, jazes de perfil, escutando, por assim dizer, as águas negras da nossa aflição. Pálidas vozes procuram-te na bruma. De prado em prado procura o potro mais livre, a palmeira mais alta sobre o lago, o barco talvez, ou o mel entornado da nossa alegria. Olhos apertados pelo medo aguardam na noite o sol do meio-dia, a face viva do sol onde cresces, onde te confundes com os ramos de sangue do verão, ou o rumor dos pés brancos da chuva nas areias. A palavra, como tu dizias, chega úmida dos bosques. Temos que semeá-la. Chega úmida da terra. Temos que defendê-la. Chega com as andorinhas que a beberam sílaba a sílaba na tua boca. Cada palavra tua é um homem de pé. Cada palavra tua faz do orvalho uma faca. Faz do ódio um vinho inocente para bebermos contigo no coração, em redor do fogo.

Para a crónica, coluna ou seja lá o que isto seja, intitulei A Arte Perdida de Acordar Bem Disposto. Acordar bem disposto é quase um superpoder. Não falo de abrir os olhos com um salto olímpico da cama às 6 ou 7 da manhã, cantando como se estivesse num musical ou num filme indiano. Isso é mesmo coisa de filme, ou de quem não tem os parafusos todos antes do nascer do sol. Refiro-me àquela habilidade quase zen de sair da cama sem resmungar, com a alma em paz e o corpo pronto para enfrentar o mundo, ou pelo menos o trânsito e os cruzamentos da vida. Começa tudo no momento decisivo, o despertador. Esse torturante moderno que interrompe os sonhos incríveis no auge do enredo. A primeira dúvida do dia começa entre desligar ou adiar. O botão de adiar é um vício disfarçado de misericórdia. A cada toque, ganhamos cerca de 9 minutos de falsa esperança, o tempo suficiente para voltar ao início do sonho e acordar de novo, ainda mais cansado. Mas imaginemos um cenário ideal. Acordamos ao primeiro toque. Milagre. Abrimos os olhos e, em vez de reclamar da vida, fazemos algo impensável. Sorrimos. Parece loucura, mas sorrir logo de manhã engana o cérebro. Ele pensa, se estamos a sorrir, deve estar tudo bem. E é por isso, já se começa o dia com um passo em frente. Depois há o ritual. Pode ser café com cheiro de abraço, música boa no banho ou uma dança desengonçada no meio da cozinha enquanto se prepara o dito café da manhã. Qualquer coisa que faça o corpo lembrar-se que estar vivo é, afinal, um privilégio, por mais piegas que isto sou. E se chover, dança-se na chuva. Se fizer frio, um casaco e um cachecol bonito e seguimos em frente. A disposição matinal, afinal, não depende do tempo, mas da decisão de não deixar que o dia nos aconteça ao acaso. Acordar bem disposto é quase sempre uma escolha, ou no mínimo, um treino diário de resiliência com almofadas. Porque afinal de contas, o mundo continua o mesmo, e é o nosso humor que pode mudar tudo.

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0: 3 horas.
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através das redes sociais, no Facebook, no Instagram, a Viviane Artist, também no YouTube. Pronto, podem ver lá os meus vídeos, ir acompanhando os meus concertos e mandar-me também algumas mensagens. Eu tento sempre responder e vou divulgando assim as coisas que eu vou fazendo.

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1: Abro uma gaveta cá de casa e, no meio de papéis inúteis e cabos que já não servem para nada, aparece um envelope com fotografias. Daquelas antigas, sabem? Pequenas, com cantos gastos, algumas já a fugir até para o sépia. Pessoas a olhar para a câmara como quem não sabe bem o que aquilo é, avós, tios, gente que já não está cá. Pego numa, viro-a ao contrário e lá está uma data escrita esferográfica, uma letra apressada. Pronto, a memória funciona. Sem palavra passe, sem username, sem mensalidade. Hoje em dia faço a mesma coisa, mas no telemóvel. Desbloqueio o ecrã, procuro a aplicação certa, espero que a nuvem colabore e lá aparecem centenas, milhares de imagens. Tantas que já não sei bem o que estou a ver. Fotos do jantar, do almoço, do café antes do almoço, do café depois do almoço. Tudo, tudo registado. Tudo guardado. Tudo, mais ou menos. Porque há aqui um detalhe curioso. Estas fotografias não são bem nossas. Estão emprestadas. Vivem em servidores que não sabemos onde ficam, geridos por empresas que mudam de nome, de regras e de preços, com a mesma facilidade com que nós mudamos de fundo de ecrã. Hoje é grátis. Amanhã logo se vê. E agora imaginem isto. Um bisneto daqui a 50 ou 60 anos a tentar ver as fotografias do seu bisavô. Não vai abrir uma gaveta, vai abrir uma conta ou tentar. Este conteúdo pertence a um plano antigo. Faça upgrade para aceder à memória da sua família. Promoção válida até domingo. A nostalgia em 3 prestações sem juros. É aqui que começa a nascer uma coisa curiosa. Chamemos-lhe sem drama a indústria da memória. Um mercado inteiro dedicado a guardar o passado. Empresas que prometem conservar tudo para sempre, desde que se pague todos os meses. Outras que organizam álbuns digitais. Outras ainda que recuperam fotos antigas, afinam sorrisos, corrigem sombras e, se for preciso, inventam detalhes que já ninguém confirma. Antes, a memória passava-se de mão em mão. Agora passa-se de servidor em servidor. E atenção, não estou a dizer que isto é um filme de ficção científica. É apenas o cotidiano a andar um bocadinho mais depressa do que nós. A tecnologia resolve problemas reais, claro que sim, mas também cria outros, mais silenciosos. Um deles é este: transformar algo íntimo, frágil e humano, a memória, num serviço pago. O que antes se perdia com um incêndio ou uma inundação, agora perde-se com um clique errado ou com um cartão de crédito caducado. A diferença é que antigamente a perda era um acidente. Hoje pode ser um modelo de negócio. E isto muda tudo. Muda a forma como lembramos, como escolhemos o que guardar e, sobretudo, quem pode guardar. Porque se a memória tem preço, então haverá quem possa pagar para não esquecer, quem tenha de aceitar o esquecimento como destino. No meio disto tudo, pergunto-me, o que acontece às fotografias que ninguém renova? Onde vão parar as memórias das famílias que não conseguem ou não querem continuar a pagar? Talvez fiquem lá, algures, desligadas, como casas abandonadas num bairro digital. Voltamos então à gaveta lá de casa. Às fotografias com pó, imperfeitas, únicas, gratuitas. Talvez o futuro nos obrigue a reaprender um gesto simples. Imprimir, escrever uma data atrás, guardar num envelope. Não por nostalgia, mas por precaução. Porque ao ritmo a que vamos, um dia destes, os nossos netos vão perguntar: avô, tens fotos da tua infância? E nós vamos responder: tenho, sim. Só que não sei se ainda tenho a password.

0: faz é nos identificar. O que a gente faz é nos identificar com esse feminino. 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
1: Reposição.
2: Boa tarde, caro ouvinte. Hoje quero convidar-vos a viajar comigo. Foi num tempo em que a memória era mais rápida que uma máquina fotográfica. E a história precisava de pernas e não de arquivos. É uma pequena crônica sobre uma máquina fotográfica que deixou de ser objeto e passou a tornar-se memória. Ouça com calma. Algumas histórias não se veem. Sentem-se. Há um episódio maravilhoso, delicioso, contado por Maria Eugênia, viúva de Agostinho Neto, que sempre me faz sorrir, quiçá suspirar ao mesmo tempo. Nos tempos de guerrilha, o casal tinha uma máquina fotográfica. Era o presente de casamento de Lúcio Lara, padrinho atento, generoso e cuidadoso. Naquele tempo, uma máquina fotográfica não era apenas um objeto.

pela casa inteira, abriu gavetas, revirou malas, nada. Então foi ter com o neto, com aquele olhar que mistura ternura e incerteza, e perguntou num tom meio sério, meio de mãe, que já conhece a resposta. Neto, e a máquina fotográfica? Apanhado de surpresa, ele baixou ligeiramente os olhos e confessou, quase envergonhado: dei aos camaradas na frente do combate, precisavam para o trabalho. E foi assim que o presente do padrinho virou instrumento de luta. A máquina correu o mato, registrou a guerra, atravessou emboscadas, poeira, até desaparecer no tempo. Talvez por essa razão, poucas fotografias existem daquela época. É evidente que a história avançava mais depressa do que a tecnologia permitia na ocasião. Naquele tempo, viver era urgente demais para pousar. Hoje não. Hoje a história acaba na palma da mão. Um telemóvel faz o que antes parecia ficção científica. Faz fotografias, filma, grava, liga, envia mensagens, é rádio, é televisão, é lanterna, é calendário, é arquivo, é álbum de família, digamos que é uma ponte para o mundo inteiro. Hoje nada nos escapa, tudo fica. Mas talvez seja por isso mesmo que aquela máquina fotográfica continua a ensinar. Ela lembra-nos que houve um tempo em que a memória não tinha backup, nem nuvem, nem arquivo digital. Havia apenas gente viva, olhos atentos e memórias passadas de boca a boca. E lembra, sobretudo, que nem tudo o que importa cabe numa fotografia. Porque algumas coisas sobrevivem apenas no nosso peito, no peito de quem viveu. Nenhuma tecnologia consegue substituir. Perdeu-se metade da história, é evidente. Outra metade ficou gravada apenas na nossa memória. Na memória dos...

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0: influência para além da mãe é o tio Guto. Fale-me deste tio.
1: Como é que você sabe isso?
0: Estou sempre muito bem informado. Eu não revelo as minhas fontes.
1: É a primeira vez que me falam no meu tio Guto. Fantástico. Não, o meu tio Guto é mesmo a grande feira, porque foi ele que me ensinou a tocar viola e que me ofereceu o famoso livro do Eurico Cebolo, onde eu aprendi a tocar, e a minha vontade de tocar era tanta que eu precisava de ir para as carreiras para tocar viola para a praia. Eu não sabia, coitadinho, e comprei uma primeira viola que eu gostava muito, que era muito bonita, mas era uma viola de cordas de aço, que tinha uma tensão muito grande nos dedos, que eu fazia-me feridas, eu não conseguia tocar mais, mas como eu não podia deixar de tocar, punha os dedos no congelador para não sentir a dor.

bem ou mal, permitiu em termos de criação, e eu falo por mim, foi uma coisa incrível que aconteceu, porque aquele isolamento, para mim, pelo menos, foi muito inspirador. E se calhar até a criar com base na desgraça, seja própria ou seja alheia, mas a verdade é que foi um período que permitiu fazer coisas como nunca tínhamos feito antes.

0: 5 horas.
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eu acho que é necessário construir músicas, e é isso que eu estou a fazer. Eu escrevo também, e componho com a voz, componho uma melodia e depois de alguém. Mas pronto, neste momento eu tive a ideia realmente de lançar o Medley dos Heróis do Mar. Eu acho que música como aos anos 80 já não se faz, tanto em português como em inglês, não se faz.

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0: 6 horas. 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

que é o super clássico hoje com Tchá Sonha, no dia em que iremos estrear a nova dos consagrados Ana Joyce e Paulo Flores em dueto, o que irá acontecer mais adiante. 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

A confessa-se uma apaixonada pela kizomba, pelo zouk, pelos ritmos tropicais e também pela música lusófona. É Audrey Neto, que é detentora do Power Play Super Kizomba desta semana. Hold Me Slow, para fechar esta quarta-feira com chave de ouro e para marcarmos novamente encontro para amanhã. Obrigado e até lá. 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
2: Uma avaliação dos serviços municipais de Portimão concluiu que a construção de uma rotunda no cruzamento da Avenida Miguel Bombarda com a Avenida Zeca Afonso não se justifica, tendo em conta os constrangimentos atualmente identificados e a relação entre o custo e o benefício da intervenção. A análise foi realizada na sequência de uma proposta apresentada pelos vereadores eleitos pela coligação PSD-CDSPP e EL, indicados pelo PSD, Carlos Gouveia Martins e Alexandra Evangelista, que pediram a avaliação técnica de dois pontos da rede viária da cidade. Para o cruzamento da Avenida Miguel Bombarda com a Avenida Zeca Afonso, os serviços municipais apontam como alternativa a instalação de semáforos inteligentes com um custo estimado de cerca de 80 mil euros. A solução deverá permitir melhorar a fluidez do trânsito nos períodos de maior afluência e reforçar a segurança rodoviária. A construção de uma rotunda teria um custo estimado de 500 mil euros, não sendo considerada nesta fase a solução mais adequada pelos serviços municipais. Na Pedra Mourinha, o projeto de arruamentos e iluminação pública está concluído. O avanço para o procedimento de contratação pública depende agora da conclusão do projeto de iluminação por parte da E-Redes. Os vereadores do PSD consideram que a avaliação técnica demonstra a importância de estudar as soluções antes de avançar para uma intervenção e defendem agora que a Câmara Municipal estabeleça um calendário para a intervenção na Pedra Mourinha e dê seguimento à solução proposta pelos serviços para a Avenida Miguel Bombarda. Os eleitos sociais-democratas destacam ainda o trabalho dos técnicos municipais e defendem uma política de mobilidade assente em planeamento, dados e gestão inteligente da circulação. Um jovem de 28 anos foi na terça-feira auxiliado depois de ter entrado em dificuldades no areal da praia de Val do Olival, no concelho de Lagoa. O alerta foi recebido pelas 11 horas pelo Centro de Coordenação de Busca e Salvamento Marítimo de Lisboa. Foram mobilizados elementos do projeto Sea-Watch, do Plano Integrado de Segurança de Praias e Piscinas de Armação de Pera e dos Bombeiros Voluntários de Silves. Quando chegaram ao local, os meios de socorro encontraram o jovem a ser assistido por populares e pelos nadadores salvadores da praia. Os elementos do Sea-Watch deram continuidade à assistência e retiraram o jovem do areal com recurso a uma viatura Amarok. A vítima foi posteriormente transportada pelos bombeiros para uma unidade hospitalar em estado estável. As causas que estiveram na origem da situação são ainda desconhecidas. O canoísta lagoense Iago Bebiano conquistou a medalha de prata na prova de K2 500 metros dos Jogos do Mediterrâneo Taranto 2026, em Itália, garantindo um segundo lugar. O resultado foi destacado pelo município de Lagoa, que considera a medalha um motivo de orgulho para o concelho e reconhece o trabalho desenvolvido pelos castores do Arado na formação e acompanhamento do atleta. Iago Bebiano já tinha integrado a representação portuguesa nos Jogos do Mediterrâneo, juntamente com Alexandre Santos e Diogo Glória. A conquista surge também a um ano de Lagoa receber os Jogos do Mediterrâneo de Praia de 2027, evento que o município considera uma oportunidade para promover o desporto e afirmar o concelho como palco de competições internacionais. A medalha de prata de Iago Bebiano representa a segunda posição de Portugal e da canoagem nesta edição dos Jogos do Mediterrâneo. O Portimão Arena recebe a partir de hoje e até domingo uma programação dedicada ao futsal, com a participação de algumas das principais equipas nacionais e internacionais e de 8 clubes algarvios de formação. A segunda edição do Youth Masters Futsal arranca hoje e decorre até sábado, envolvendo 8 equipas sub-15 da região. Entre os participantes estão o Portimonense, o Jejup de Portimão 1995 e o Pedra Mourinha, além de clubes de Lagoa, Faro e Tavira. As equipas estão divididas por 2 grupos e vão disputar uma fase de grupos, seguindo-se as meias finais e a final, marcada para sábado, às 18h30. A entrada é livre. Também amanhã, quinta-feira, o Portimão Arena recebe o jogo de apresentação do Portimonense Sporting Clube, que vai disputar esta época a Liga Placar, principal escalão do futsal português. A equipa algarvia defronta às 21h30 os sub-19 do Sporting. A entrada é igualmente livre. O grande destaque do programa está reservado para o fim de semana, com a 8ª edição do Record Sport Internacional Masters Futsal. A competição reúne o Sporting, atual campeão europeu e detentor do troféu, o Benfica, campeão nacional, o Palma Futsal, vice-campeão europeu e o Jimbi Cartagena, antigo bicampeão espanhol. Os bilhetes para estes jogos custam entre 5 e 12,5 euros, havendo também uma modalidade para duas pessoas. O Zumarin participou num estudo ibérico que procurou perceber como diferentes espécies animais reagem a alterações de luminosidade provocadas por um eclipse solar. A iniciativa, coordenada pela Associação Ibérica de Zoos e Aquários, envolveu 13 instituições de Portugal e Espanha. O Zumarin foi o único parque português a participar no projeto que acompanhou os animais antes, durante e depois do eclipse de 12 de agosto. Os primeiros resultados mostram que não houve uma reação igual entre as diferentes espécies. Em cerca de metade dos animais observados foram identificadas alterações pontuais de comportamento, enquanto nos restantes não foram registadas diferenças significativas. No Zumarin, onde o eclipse foi parcial e aconteceu perto do pôr do sol, a maioria dos animais manteve os comportamentos habituais. Os leões marinhos permaneceram a dormir e as aves mantiveram níveis de atividade semelhantes aos observados nos dias anteriores. Uma das alterações mais evidentes foi registada nas borboletas. À medida que a luminosidade diminuiu, a atividade foi também reduzindo, até que os animais permaneceram imóveis nas folhas durante o eclipse. Os investigadores consideram que também a ausência de alterações constitui informação relevante, permitindo comparar a resposta das espécies em diferentes locais e perante diferentes intensidades do fenómeno astronómico. O estudo recorreu a câmaras e sistemas de gravação para documentar as respostas dos animais e deverá ter continuidade nos próximos eclipses visíveis na Península Ibérica. Está prevista nova recolha de dados durante o eclipse total de 2 de agosto de 2027 e o eclipse anular de 26 de janeiro de 2028. A Associação Ibérica de Zoos e Aquários disponibilizou, entretanto, uma compilação dos registros audiovisuais recolhidos durante a experiência.
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2: Ai, ai, enfim, sós.
3: Sós? Mas cá sós. Eu casei, foi para estar acompanhado.
2: Senhor, desculpe. Eu vou bem por aqui para a baixa.
4: Precisamente, a menina mete aqui por esta descida, vai descendo, vai dar à baixa, não é?
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15: Amor à italiana. Lembram-se da entrada na Juve? Toda a gente queria o jovem Ronaldo. Futebolista de fama, realmente. Aí estava ele na Juventus.

0: Senhor Presidente, chegou o grande Ronaldo.
1: Ronaldo? Ele que entra, ele que entra.
0: Faça favor, Ronaldo. O Senhor Presidente vai já recebê-lo. À saída, há de dar um autógrafo aqui no seio, está bem? O meu marido vai ficar muito feliz. Você já está no seio da minha família, Ronaldo.
2: É para já. Dou-lhe um autógrafo e até escrevo nas duas mamas. Eu gosto é de quem me der mais mama.
1: Entre, Ronaldo, entre. Já conhecia aqui o Mr. Treinador das Juventus, não é verdade?
2: Quem é que não conhece o grande Massimiliano Alegre? Mais alegre que ele, só a alegria dos novos perdiantes. É um prazer conhecer você.
3: Ah, o prazer é todo meu. Já está a morar em Turim?
2: Não, não. Por enquanto ainda não moro porque ainda não arranjei casa. Estou num hotel de luxo com uma vista fantástica para o lixo.
1: Bem, bem. Vamos lá, mas é tratar de negócios. Ronaldo, você sabe porque é que o convidei para cá vir, não é verdade?
2: Claro que sei, Presidente. Todos me querem, todos me amam, todos andam atrás do grande Ronaldo.
1: É isso mesmo. Vamos lá fechar o contrato.
2: Ora bem, vocês pagam 100 milhões ao Real Madrid e dão-me 500 milhões de euros de entrada e 1 bilhão por mês, ok?
1: O quê? Só? Você está contratado, homem. Isso para mim são trocos.
2: Isso é que é falar. Eu também gosto muito de trocas e baldrocas.
1: Por isso é que você é um asa a trocar a bola. Mas adiante, que o nosso negócio aqui é você, Ronaldo. O Mister acha que o Ronaldo é mesmo imprescindível cá para a nossa equipa?
3: Olha, Presidente, o problema é o jogo de cabeça. Nós temos ótimos atacantes, bons rematadores e todos a jogar bastante bem. O problema é o jogo de cabeça. Se eles soubessem usar a testa com a força e a direção do grande Ronaldo, tínhamos o assunto resolvido.
1: Infelizmente, precisamos mesmo do Ronaldo.
2: Desde que estejam dispostos a pagar o que for preciso.
1: Fique descansado, homem. Apesar do valor que nos pede ser o orçamento da população mundial.
2: Estou a ver. Mas também quero uma adjunta.
1: O quê? Uma adjunta?
2: Sim. Quero que vocês contratem uma das minhas namoradas.
1: Uma das suas namoradas? Mas que conversa é essa, homem?
2: Olha, Presidente, só lhe digo que tenho uma namorada que é um verdadeiro fenómeno. Vocês podiam contratá-la como treinadora do jogo de cabeça para os vossos avançados. Ela faz isso por 500 mil euros mais IVA.
3: Treinadora para o jogo de cabeça, Ronaldo?
2: Isso mesmo. Quem é que vocês pensam que fez de mim aquilo que eu sou? Eu sou um jogador com muita cabecinha.
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5: Assim se constrói um clube português, mesmo nacional e à maneira. Ora, ouçam.

0: está aberta a confidência de imprensa para a apresentação do novo reforço para o Sport Clube Ora Bolas. Alguma pergunta?
1: Lulu Fofó, do Diário Futebolístico Duas Bolas.
0: Duas bolas, mas duas bolas porquê?
1: Porque o meu jornal é um tabloide atualizado e para a Frentex, dedicado ao futebol de hoje em dia. E o futebol agora tem quase sempre duas bolas em campo para a bola rolar mais rapidamente.
0: Bem visto, sim senhora. Ora bem, eu quero aproveitar esta entrevista para apresentar a última, mas não a derradeira aquisição do nosso clube. Aqui está o Driblovi Pontapenovic.
1: Mas assim continuam sem dar qualquer oportunidade aos jovens jogadores portugueses.
0: Mas quem é que lhe disse isso? Fique sabendo que o Driblovi Pontapenovic acaba agora mesmo de se naturalizar português de Portugal.
2: Dá, senhor Vernil, sabazinha Vernil, Portugália.
3: Maria Vai Casostras, do jornal A Pitadela, pretende saber de onde veio o Driblovi Pontapenovic.
0: Da Ucrânia. É que assim o Driblovic Pontapenovic, além de vir reforçar a nossa equipa, está uma atração muito atrativa para os muitos imigrantes da Ucrânia que cá estão. Ah, não é verdade, Driblovic Pontapenovic?
2: Dá, vizinha venha de Ucrânia.
0: Faça favor de traduzir, senhor intérprete.
4: O Driblovic Pontapenovic diz que está muito contente por estar em Portugal porque as portuguesas são muito dadas, o sol é maravilhoso e os frangos no espeto são uma maravilha. Adora Portugal.
3: Senhor Presidente, agora com a contratação do Driblovic Pontapenovic para o Sport Clube Ora Bolas, considera o plantel já completo?
0: Não, de modo nenhum. Como há portugueses espalhados pelos quatro cantos do mundo, há necessidade de incluir na nossa equipa chineses de Macau, indianos de Goa, cubanos de Angola, sul-africanos de Moçambique, japoneses do Brasil, indonésios de Timor, franceses da Guiné, etc, etc. E só esperamos que eles se naturalizem porque queremos ter uma equipa 100% portuguesa. Só se admitem estrangeiros que forem mesmo naturalizados ao natural em Portugal. Não é assim, Driblovic Pontapenovic? Traduza, por favor.
4: O Driblovic Pontapenovic diz que se sente português desde muito pequenino, pois 9 meses antes de nascer já era mais português do que outra coisa e mesmo quando foi amamentado sempre gostou mais de bagaço do que vodka.
5: Eu nem gosto de vodka.
3: Senhor Presidente, para terminar, diga-nos o que é que o Driblovic Pontapenovic tem de especial para vir jogar no Desportivo Sport Clube.
0: Bem, achei imprescindível mandar naturalizar alguém da Ucrânia para contrariar a ideia de que não havia ninguém com cabeça no nosso clube. Agora, com um da Ucrânia, pelo menos temos um crânio. E assim se acaba com todos os traumatismos cranianos.
5: Avando de avadida Driblovic. Ai, filha, como eu tenho os pés!
3: É do Alcatrão, que está na areia da praia. Mas fica tranquilo que eu trouxe uma embalagem de Supergel.
5: Supergel?
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1: Bolas! Nesta loja as coisas estão sempre a subir.
5: Perdão, minha cara senhora. Tem ali aquela escada que vai para o andar de baixo. É sempre a descer.
3: Já sei que o seu filho nasceu. A propósito, com quanto é que ele nasceu?
9: Com quanto? Bem, olhe, para já a cesariana ficou-me por 2.000 euros. Fora a clínica e o anestesista, que são pagos à parte.
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0: 8 horas.
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0: Quem? O meu tio?
1: O tio. É um orgulho.
0: Tenho a certeza que ele tem orgulho. Ele vai mandando umas mensagens de vez em quando, dá os parabéns. Não é uma pessoa muito expansiva, mas está sempre cirurgicamente ali nos momentos certos. De vez em quando lá vem mais um comentário no Facebook, dizer muito bem, parabéns. E o tio foi uma grande inspiração, porque o Paulo disse que cantava e canta muito bem.

tenho pessoas deficientes na família, tenho um tio deficiente, que é para mim completamente normal, portanto, é especial, não é? Todos nós temos algo sempre para lhes mostrar, que é nosso. Neste caso, eu tenho a minha música para mostrar e se com ela consigo...

Eu acho que é importante descentralizar e levar os concertos também aos pequenos meios, e isso é uma ideia que me apraz muito, muito mesmo, e tomara que muitas outras câmaras municipais adotem esta forma de estar na cultura, porque é muito importante. Não são só as pessoas dos grandes centros que têm direito a ver coisas bonitas a acontecer, não é?

duas coisas fundamentais, que uma é não se deixar iludir pela fama, não queiram vir para esta profissão para serem famosos. Venham porque amam a representação, a arte de representar. E terem a humildade de começar cada trabalho como se fosse o primeiro. Não acharem que já sabem tudo.

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0: Uma hora.
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